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Pra você, minha morena, minha gata. Já já você vai ser a primeira a subir aqui no palco e dançar o forrozinho com o Natanzinho. Você vem? Já já. Vamos aí.

Agradecinho. Os prefeitos da cidade tudo estão aqui hoje curtindo, meu filho. Falando de amor. Primeiramente, só quem tá feliz com o Natanzinho, levanta a mão e dá o gritinho aí, meu cariri.

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1: Essa música é pro Gustavo Góes.

0: preciso. Olha o swing do menos é mais lá. Faz um barulhão aí, bebê.
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0: Muito boa noite pra geral, muito boa noite. Boa noite, Gustavo.
2: Boa noite, Paulinho. Voltamos à cidade que a gente tem várias lembranças especiais aqui. Inclusive, a maior ressaca da nossa vida.
0: Exatamente, já tava com saudade.
2: Teve um dia que a gente fez um show aqui pertinho. E a gente foi inventar de tomar uma ali na praça 1º de maio. Meu Deus do céu. Menos é mais, nunca mais foi o mesmo. Mas hoje é dia de beber. Hoje é dia de comemorar, hoje é dia de ficar animado, mas é dia também de falar de amor. Falar de amor tem daquelas coisas, né, Eduardo, Paulinho?
0: Você quer falar de amor?
2: Eu não quero não, mas você quer?
0: Meu compadre, eu vou perguntar aqui pra ver se alguém quer, né, meu compadre? Vambora. Mas assim, tem alguém sofrendo aí? Me desculpa, mas a gente vai ter que cantar essa. Vamos falar de amor, meu velho?
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gente, é o seguinte. Infelizmente está chegando a hora do Menos é Mais. Menos é Mais fica muito feliz de estar falando desse evento maravilhoso, numa cidade maravilhosa, que a gente tem algumas histórias aqui. Mas é o seguinte, Menos é Mais, queria pedir um último favor para vocês. Quem tiver com o celular, por favor, liga a lanterna do celular. Pra gente fazer aquele mazão bonito de luzes. Que? Canta mais ou menos assim, com Menos é Mais. Vambora!

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você que tá com seu amigo ou com aquela amiga que não gosta de pagode, mas tá nesse exato momento curtindo o pagode do Menos e Mais. Já filma aí essa pessoa que não gosta de pagode.

0: Obrigada, meu Deus, minha Nossa Senhora.
1: Atenção, alunos, o professor vai entrar com régua e tudo. Bora, avião, vai, vai, vai.

Vocês já ouviram essa música, meu povo? Estamos quase entrando no top 200. Quem gosta de vaquejada, levante a mão aí. Eu vou mostrar como é que a gente fazia forró antigamente. Sem Mac, sem VS, sem porra nenhuma. A guitarrinha era essa aqui. O baixo era como? Aquele baixo de forró mesmo, vai, como era?

esqueça. Cariri, a banda vai parar. Joga ainda feliz. Camelo.

veio com o amigo corno, dá um gritinho aí. Quem veio com o amigo corno? E quem veio com a amiga rapariga, dá um gritinho aí também. Então hoje tá do jeito que nós gostamos. Aqui pertinho, lá em Tianguá, no interior do Ceará, eu me apaixonei por uma garota de programa. Viu, senhora? Qual é seu nome? Hã? Qual é o nome dela? Eu me apaixonei por uma garota de programa e eu queria trazer ela para morar comigo. Só que ela disse que não dava certo porque ela era garota de programa. Olhei na cara dela e falei, sabe o quê?

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3: Ô Felipe.

0: Essa vai pro meu irmão que tá aqui assistindo o show.
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0: Primeiramente, queria agradecer a vocês, meu Cariri, por essa noite especial e por me receber tão bem. Agora eu te pergunto, já pode ir embora? Quem vai embora só de manhã aí? Só quem vai embora de manhã aí? Dá um gritinho pro Natanzinho, vá. Quem vai embora 7 horas da manhã aí? 7 horas da manhã. Seguinte, Felipe Amorim vai cantar agora. Quem é fã do Felipe Amorim aí? Dá um gritinho também. Quem quer que o Natanzinho vote com o Felipe Amorim aí? Pra nós ficar até de manhã, né? Eita, Felipe! Graças, deixa eu voltar contigo. Aí nós vamos cantar assim, se eu voltar, ó. Se eu voltar, nós vamos cantar assim, ó.

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2: Ela tem um DNA de pagodeiro, irmão. 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

0: Camisa 10! 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
0: Vamos lá? Seja qual for a sua crença, qual for a sua religião, quem tá contigo e anda com você não dorme.
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0: Vasco faz barulho!
1: Que isso, Marilene Matheus!
2: Nayara Azevedo!
1: Eu amo esses irmãos, gente.
2: Obrigada, amiga. Valeu.

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3: Adivinha quem te esqueceu, neném?

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4: Vamos que vamos.

trabalho e você vai cantar com a gente, beleza?

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0: Já que tá nessa vibe, eu vou ter que relembrar o Mato Grosso Matias aqui.
1: Vai machucar mais?
0: Bruno e Marrone também. Convenhamos. Quem sabe canta aí com a gente, vem.

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assim, meu parceiro. Eu gosto de sucesso. Quando é aquele pagode gostoso, a gente gosta de cantar e resenhar, quer ver? Não, não, não, não, não, não. Canta comigo, canta comigo.

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Coisa linda, Goiânia. Camisa 10. Bom demais, nego, velho. É louco.

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0: Queria ver com a galera. Gera, vamos ver a galera, quer ver? Pra ver se vocês estão afinadinhos, só o refrão sem a banda aqui, só vocês.
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0: André Andrade, vocês são demais. Somos fã de vocês.
1: Obrigado, obrigado Gini Geno. E obrigado essa galera.
0: Batem palmas pro André e Andrade.
2: Tchau.
0: Vocês estão uma dupla bacana. Leva um beijo pra Goiânia.
1: Valeu, tchau.

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0: Lisa.
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0: Ai, Natal.

esse é o pagode do diferentão 2. Cadê o gritinho dos pagodeiros aí?

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0: Chora, vagabundo!
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0: beleza? Boa noite, São Paulo. Boa noite, Brasil. Boa noite, mundo. Boa noite a toda a galera de Parelheiros e região. Você ligadinho pela 87.5 FM. Rádio Comunitária Futura, minha, sua, nossa Rádio Comunitária. No ar, mais uma edição do programa Mistura de Ritmos. Eu, Adriano Ferreira, comandando essa super programação. Contando sempre com o seu carinho, com a sua audiência. Você participa 11996688660. Sextou, bebê! E hoje tem, hoje tem, hoje tem! Hoje tem Brasil! E aí, será que o Brasil vai dar bom? Será, será? Mandando beijo, mandando abraço pra toda a galera na sintonia, meu. Muito obrigado pelo carinho de sempre, né? Toda sexta-feira a galera já fica ligadinha, curtindo a programação, pedindo o seu sucesso, mandando o seu beijo, o seu abraço. Isso é bom demais, né? Deixa eu mandar um abraço aqui pro Wanderson, a galera aí do Radical Ritmos, galera aí do Céu Parelheiros. Amanhã tem Arraiar lá no Céu Parelheiros, viu? De graça, tá bom? Leva a família, leva toda a galera, vai lá se divertir. Amanhã, a partir das 10 da manhã, se eu não me engano, viu? Tá bom? Pode encostar lá com a família. Vai ter brinquedo lá pra criançada à vontade, brincar de grátis, tá bom? 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Lá no Céu Parelheiros, pra quem não conhece a região, depois do terminal Parelheiros, né? 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É isso aí. Vamos com tudo. Daqui a pouco eu vou passar toda a programação que tem nesse final de semana, né? Tem Casa de Cultura também, que vai ter com bastante atividade nesse final de semana. Deixa eu mandar um abraço aqui pro Genilson, né? Tá ligadinho com a gente aí. Forte abraço pra você e vamos com tudo, né?
1: Brasil!
0: É Brasil, Brasil, Brasil. Hoje tem Brasil. E aí, qual é o seu palpite pra hoje, hein? Será que vai dar bom? Tem que dar bom, né? Será que vai dar bom? Deixa eu mandar um beijo aqui pro meu filhão Gabriel. O Gabriel tá lá em Caruaru, Pernambuco. Tá ligadinho, tá curtindo. Muito obrigado, viu? Mandando um abraço também pro João Caetano. Alô, João Caetano, Balneário São José. Aquele abraço, hein? Mandando um abraço também pro Eduardo. Tá ligadinho com a gente lá no Jardim São Luís. O Eduardo, a Mariana e toda a família aí ligadinho, curtindo a gente aí. Beijo pra vocês, obrigado, viu? Quem mais tá curtindo aqui? Minha esposa Regina tá com o Joaquim, né? Tá lá na mergulha, tá mergulhando, tô mergulhando aí, tá na aula de natação, mas tão ligadinho, curtindo a programação, viu? Aquele hiper mega beijo pra vocês! E vamos com tudo, vamos de música, né? Deixa eu mandar um abração lá pro Jurandir tá ligadinho, tá lá no Via dos Parques, né? Ele e o Ademar, todo mundo ligadinho, curtindo a melhor, curtindo a programação, curtindo o Mistura de Ritmos. Ele falou que daqui a pouco vai pedir música. Jurandir, pida, lembrando, a programação hoje é só até as 21 horas, tá bom? Porque hoje tem jogo do Brasil, vou pra casa lá curtir também com a família, né? Torcer pela nossa seleção. E quem sabe, né? Será que vai desencantar? Meu Deus do céu. Será? Não sei. Só sei que foi assim. Daqui a pouco eu vou passar a previsão do tempo pra vocês, tá bom? Vou passar a programação do final de semana. Vou passar tudo que der pra passar pra vocês nesse intervalinho aí, tá bom? Vamos do que, produção? Vamos de música, né? Vamos curtir aí o quê? Camisa 10? Bora então. Vamos de camisa 10 e eu volto daqui a pouquinho com muito mais sucesso pra vocês. Valeu!
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2: 20 horas. E 14 minutos.
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trabalho e você vai cantar com a gente, beleza? 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

0: De volta, programa Mistura de Ritmos, tocando só as melhores. 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E aí, qual vai ser o placar de hoje, hein?
1: Brasil!
0: É, hoje tem Brasil e Haiti, hein? Qual será o placar de hoje? Quem será que vai acertar aí esse placar, hein? Fala aí pra nós.

E vamos com tudo, hein? Vamos com tudo, Brasil! Galera chegando, curtindo aqui. Vamos lá, deixa eu ver o que aconteceu aqui, produção. Tudo em ordem, hein? O que aconteceu aí, produção? O que aconteceu aí, produção? Ah? Eu não entendi o que ele falou. Vamos aguardar, né? Vamos aguardar. Vamos com tudo! É que...

0: quer aqui, produção. 20 horas mais 21 minutinhos. Nós vamos mandando beijo e abraço aqui pra todo mundo na sintonia. Mandando beijão aí pra Lucimara lá do Vargem Grande, tá ligadinho? Falou que hoje é 4-0 pra seleção brasileira. Será, Brasil? Será? Será que é isso mesmo?
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0: É isso aí, vamos com tudo. Quem mais? Quem mais, produção? O César tá falando que é 2-1 pra seleção brasileira hoje. Será? Eita, a galera tá confiante, hein? Vamos ver quem mais aqui, ó. O Fernando falou que 1-0 no segundo tempo, hein? Ô, louco. O Fernando gosta de sofrer, viu? Esse gosta de sofrer. Falou que vai ser 1-0 com gol no final do segundo tempo, meu Deus. Haja coração, amigo, como diz o Galvão Bueno, né? O Galvão Bueno que fala assim, né? Haja coração, amigo. Ai, ai, ai, ai, ai. Vamos ver o que o nosso amigo Jurandir, que tá lá no Via dos Parques, né? Tá junto com o Ademar. Tá curtindo a programação e vamos ver o que ele vai pedir aí pra nós, né? Enquanto isso... Ah, ele pediu o Cristiano Neves, ou o porteiro. Eita, meu Deus do céu. Aí sim, o homem tá apaixonado, rapaz. Será que o homem tá apaixonado? Daqui a pouquinho, viu, Jurandir? Daqui a pouquinho eu vou mandar esse sucesso aí pra você curtir com toda a galera aí no Via dos Parques, beleza? Enquanto isso, nós vamos curtir o Boate Azul, né, com Zezo. E daqui a pouco eu volto com muito mais sucesso pra você curtir.
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0: Obrigado por você, Brasil.
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1: É, você curtiu aí o sucesso de Cristiano Neves, o porteiro. Pedi dentro do nosso amigo Jurandir, tá trabalhando, né? Tá em QAP total. Tá lá na portaria do V dos Parques, né? Curtindo com toda a galera aí. Um abraço aí, Jurandir. Um abraço aí pro Ademar também. Todo mundo curtindo aí com a gente. E vamos com tudo, hein? Galera mandando aí seus palpites para o jogão de hoje. Porque hoje tem, Brasil. Hoje tem, Brasil. E vamos com tudo, né? A galera mandando aí os seus palpites. Deixa eu ver aqui, né? Deixa eu ver o que que tá acontecendo aqui, Brasil. Deixa eu ver aqui, ó. Cadê, produção? Vamos lá que a galera tá mandando aqui, ó. É, deixa eu dar uma atualizada aqui, ó. A Renata falou que é 2-0 pro Brasa. Boa, Renata. Obrigado, viu? Renata mandou aí pra nós. O Paulo falou o que aqui, produção? O Paulo falou que vai ser 3-0 pro Brasil. Obrigado, Paulo, pela sua participação, hein? A Ana Paula falou que hoje é 2-0 pro Brasa também. Vamos com tudo, né? A Eleni falou que hoje o Brasil vai ganhar de 4-1. Vai ser 4-1 pro Brasil hoje. Obrigado. O Cauê Silva falou que vai ser 3-1 pro Brasil. Boa, Cauê, obrigado pela companhia. É, quem mais aqui, produção? Vai mandando aí, galera. Vou mandando aí seus palpites aí. E eu vou ler no ar aqui pra vocês, tá bom? Nosso amigo Broto Batista, lá do Grajaú, ligadinho com a gente aí. Obrigado. Ele falou que hoje é 5-0 pro Brasil. Será? Ai, meu Deus do céu. O Jurandir tá falando aqui que vai ser 3-0 pro Brasil. Será, Brasil? Não sei, viu? Vamos com tudo. O Felipe tá falando aqui que vai ser 2-1 pro Brasil. Quem mais, né? Um monte de gente participando aqui, é bom demais. Programação sucesso. A Jennifer tá falando que vai ser 4-0 para o Brasil. A galera tá confiante, rapaz. Será que o Brasil vai ganhar, né? Tem que ganhar, né? O Haiti, galera. Com todo respeito, né? É, mas a tradição Brasil e Haiti não tem como perder pro Haiti. Se a seleção brasileira perder pro Haiti, meu Deus do céu. Eu não acredito não, Charlene. Ai, ai, ai. Deixa eu mandar um beijo aqui pra Tina Rosa, Tina Luana, Camilo, a Eloa Bia, toda a galera ligadinha, toda a galera curtindo a programação. Muito obrigado, viu? Um beijo pra vocês. Quem mais, produção? Galera mandando, né? O Thiagão tá falando aqui que vai ser 4-1 para o Brasil. Boa, muito obrigado pela participação. A Jusilene

0: Energia, o Silene falou que vai ser 5-1 para o Brasil, galera. Tá que tá, rapaz, tô falando. A Nath lá do Mirna, né, Jardim das Pedras, tá falando que vai ser 6-0. Olá! Eu não acredito não, Charlene. 6-0, Brasil, não dá. Ai, não dá, mas merece, merece. Vamos ver aqui, ó. Depois dessa eu vou até ouvir um Periclão, né? Vamos ouvir uma música, vamos curtir aí o sucesso aí do Periclão e eu volto já já.
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1: Ai, ai, ai, Letícia Zé Vaqueiro, você curtiu na melhor, programa Mistura de Ritmos, tocando só as melhores. Obrigado aí pela sua companhia, pelo seu carinho. São 20 horas mais 53 minutinhos, né? Hoje a programação é só até as 21 horas, tá bom? Porque tem jogo do Brasa, né? A gente tem que se preparar, se concentrar pra torcer pra nossa seleção brasileira, beleza? Eu vou me despedindo por aqui, agradecendo o carinho e audiência de toda a galera na sintonia. Meu muito obrigado, tá bom? Fiquem todos na paz de Deus, um ótimo final de semana, se cuidem. Se for dirigir, não beba, se for beber, me chama, papai. E vamos com tudo, valeu? Vamos de saideira, vamos na boca do litrão. Eu volto na próxima sexta-feira ao vivo, às 20 horas. Vamos com tudo, tchau, tchau, eu fui.
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